0: Sentite-se então sentado na mesa, acolhendo a partir do teu lado, a ordem deste nosso caso com as suas ordens antecipadas, sabendo que a partir do momento em que a nação a sobreviver já não está decidido que a sobreviver, a partir do momento
1: Thank you.

0: tipo, eu não vou embora, não.
1: E no caso, o pirata tá aí, mas aí, você vai lá? Tem que ir.
0: Que é isso, cara, que vai lá?
1: Que homem, sabe? Tá bom, pra vir aí, como é, né?
0: Bem, não vou embora, mas só um zombinho, pra rir, vem, como é, né? Olha, vai, isso vai ser não, porque vem, vai, vai, vai, vai, vai, vai, vai, vai, vai, vai, vai, vai, vai, vai, vai, vai, vai, vai, vai, vai, vai, vai, vai, vai, vai, vai, vai, vai, vai, vai, vai, vai, vai, vai, questo mi va a verificare la cosa mi va a dare la letta non può essere un caro e due cosa
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